0: Isso.
1: Não, ela passou, ela não voa, ela não
0: voa. Eu tenho medo. Ah, não, eu tinha que tirar.
1: Eu não digo, eu tenho que tirar.
0: Eu tenho que tirar.

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afastador, amassado. O ângulo sal. Estava usando afastado. Mosquita, tia. Que bom dar uma amassado. E onde vai o bruto? Vai chovar? Com minha.